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1: Opa, tô de volta, bebê! Mais 30 minutinhos de João Rodrigues pra você. É aqui da JR Publicidade, direto para a rede Setevai FM. É a Setevai FM aí no comando de Francisco Catenacci, o Chico Catenacci nos dando essa oportunidade. Deixa eu agradecer aqui a Rede Rádio Gold Station Club, Music Clock, Cedice Rádio, Rádio Cecília City, Beleza Italiana, é, da Itália, né? Rádio Cobalto, New Art, Rádio Sax Verona, Rádio Cadidave de Scaligera, Rádio Extra, Rádio Geo Extra Jeep, Marguerita City Rádio, Rádio Geimar, Big Station Rádio, Rádio Orange, White Smile Rádio, Rádio Planet Indy, Rádio Onda F, Rádio Alien, Smart Wave, Exércitos, Rádio Luna, Rádio Saturno Top. Eu quero dizer para você que é o seguinte, a oportunidade é boa. São só 30 minutinhos aqui com gostinho da tarantela, com gostinho italiano, mas com a nossa pitadinha brasileira, né? Já estamos aí gastando os nossos 30 minutinhos. Lembrar pra você que eu tô ao vivo aqui, segunda a sexta-feira, 5 às 8 da manhã, horário do Brasil. Programa JR Show, é fácil me encontrar aí, Facebook, João Rodrigues, tá bom? Ou também você pode ir direto na nossa página, facebook.com/RádioJR Publicidade. E a gente vai estar aqui te esperando no nosso programa que é show, tá bom? Aparece e você vai gostar, com certeza.
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1: Ah, hoje eu vou gastar os 30 minutos começando aqui com a Sandra de Sá e os olhos coloridos. Cuidado, tá com os olhos coloridos, bota um óculos escuro. Hã?
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também tem sangue crioulo. Pois é, cara. Sana de Sá, unanimidade aqui no Brasil, né? Em boa parte do mundo. Ela é a Sana Cristina Frederico de Sá. Nasceu em 27 de agosto de 55. Expoente da música popular brasileira, com dança em folk em black music mundial, considerada uma das maiores cantoras da música popular do Brasil, cantou pra gente em Olhos Coloridos. Daí os advogados, João Penck e seus biquinhos amestrados, Lágrima de Crocodilo. Essa é boa, essa tocou demais, hein?

João Penca, João Penca, João Penca e seus biquinhos amestrados. Rapaz, eu me lembro desse CD aqui. Bom demais. Muita crítica, muita polêmica. É a turma aí, acho que a maioria, que era formada de advogados e resolveram cantar. Fizeram muito sucesso, lançaram o CDzão aí, ficou bacana na praça, mas depois deu aquela desaparecida, não é verdade? Pois é, agora eu vou dar aquela desacelerada, porque quem canta agora é a Travessia, é o Milton Nascimento, quem não se lembra, hein? Vamos aqui, ó. Hein? Eita, quantos amigos meus... que diziam saber tocar violão, mas não saía esse soladinho aqui, ó. Da música Travessia, eu mesmo desisti de tentar. Vamos ouvir?

0: Pois é, gente, esse é o meu estilo, hein? Essas são as músicas que ficaram, né, nas minhas entranhas. Milton Nascimento, é mineiro, Milton Nascimento? É meu conterrâneo? Ah, muito bem, por falar em mineiro, a coisa tá boa, tá acontecendo. Eu vou trazer outro mineiro aqui. Não sei se ele é mineiro, eu sei que ele é de Governador Valadares, vive em Governador Valadares, mas também anda aí pelo mundo afora. Juninho Milão.
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0: Pois é, nossa gratidão, nosso abraço aí ao Juninho Milão, que nos trouxe até o Chico Catenati, Francisco Catenati.
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0: É, através da minha prima Zildinha, eu conheci o Juninho Milão, gosto de falar isso aqui.
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0: 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Mas não é só esse país, não. Tem um monte de país aí que tá uma loucura, bicho. É verdade. Muito obrigado, meu querido Juninho Milão, por cantar com a gente aqui na JR Publicidade, retransmitido aí para a Seteva FM, a rede de rádios da Itália, retransmitindo a gente, hein?
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0: do seu feedback. Alô, Chico Catenatti. Como é que tá aí, Chico? Aí. Eu quero saber como é que tá a aceitação da nossa programação. Mensageiro vem me dizer, meu coração, mensageiro vem me dizer. Já se vão em mais de 20 minutos aqui da nossa, do nosso JR Show. Conexão em Brasil-Itália. Grande Pepeu, Pepeu Gomes, masculino e feminino. É bom demais, hein? Acelerando a sua caminhada, o seu dia a dia, ele tá chegando, o Jorge Vecilo, que nem maré, vai!
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0: ele, é o Vecilo, é o Jorge, Vercilo, que nem maré. Pois é, eu tenho que me conter, que eu não sei que horas que a gente vai estar sendo inserido estes 30 minutinhos aqui do João Rodrigues, e de vez em quando quase que escapa, quase que eu falo as horas. Eu ia falar a hora aqui do Brasil, mas deixa para outra hora, depois a gente fala a hora. Pois é, fizeram uma festa boa, nem me convidaram. A festa da música Tupiniquim. Grande Gabriel Pensador.
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1: Horas e 54 minutos.
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3: E aí, minha gata, como é que tá meus planos?
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1: Três horas e 48 minutos.
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1: 1:41.
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